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2: Luan Santana e Léo Foguete. Luan City Festival São Paulo.

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1: Essa moça é pra casar.
2: Vocês estão falando besteira.

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0: Paulo e Daniel.
1: Obrigado.
2: Que lindo, né?
1: Obrigado.
0: Agora nós queremos ver quem é que está realmente apaixonado.

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0: gente linda, tudo bem? Não, já estava aqui esperando por vocês. Estava só aguardando uma musiquinha bacana, né? Depois de um programa eleitoral, para vocês curtirem uma música bacana, mas já estava aqui aguardando vocês. Como é que você tá? Tranquilo? Graças a Deus, né? Curtiram o feriado? Descansaram? Dormiram até mais tarde, hein? Um cheiro na patroa. Estão prontos? Porque acabou a molezinha, tá? Hoje é terça-feira, com aquela carinha de segunda, né? O corpo ainda está no feriado, a mente está procurando o calendário, procurando a disposição, mas esses ficaram deitados, tá? Ficaram por lá, o calendário ficou por lá. Mas você, vamos pra cima. Primeiro, gratidão a Deus por mais um dia, mais uma semana. Gratidão a Deus pela vida, pela saúde, pela oportunidade de recomeçar, né? Por tudo aquilo que Ele tem feito, até mesmo aquilo que a gente não consegue enxergar Ele fez. E se tem ressaca aí de feriado, tem preguiça? A boca com gosto de para-brisa, né? E o frio, gente, que delícia, meu Deus do céu! Ai, vontade de continuar debaixo da coberta, né? Mas a gente enfrenta o frio do mesmo jeito e vamos pra cima dessa terça-feira com cara de segunda. Espero que você esteja bem. Cheio da coragem, ousadia, de sorriso bobo, de notícias boas. Vamos pra cima dessa terça-feira? Vambora, deixá-la ainda mais desejada essa terça-feira. Oh, eu tô gostando dessa terça-feira, é isso aí. É, vamos agradecer ao Papai do Céu, não sai de casa sem fazer a oração do dia. Tô sabendo que tem gente que não tomou banho hoje. Meu Deus do céu! Passa um desodorante, coloca a meia no pé, pega o casaquinho, coloca o guarda-chuva na bolsa. A gente nunca sabe. É, deixa lá, juntinho lá com a água mineral. Deixa lá na bolsa, na mochila e vão pra cima, porque terçou, a nossa semana está apenas começando. Te aguardo aqui no nosso WhatsApp, 28999183488. Bom dia pra você.
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existe uma teoria que se chama 90-10, onde uma pessoa tem 90% daquilo que você procura em alguém, só que você foca naqueles 10% que falta. 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

0: cheguei.
1: Gustavo Lindo. Ah, é, Gustavo Lima. Vai, abre o portão. Abre o portão da sua casa que eu cheguei pra te fazer companhia nessa manhã gostosa de terça-feira. Pensa uma manhã preguiçosa. Não, pode falar a verdade, foi difícil, não foi? Levantar da cama? Foi. Eu sei que você tá de meia no pé ainda. Eu sei. Pega um cafezinho pra esquentar, pra animar essa preguiça aí, né? É, gente, vou mexer o doce, terçou, mas com cara de segunda, cara de segunda. Mas vamos pensar assim, vamos pensar que é terça-feira. Daqui a 3 dias você tá de folga de novo, porque é sábado, né? Só os fortes trabalham sábado. E vamos que vamos. São 7h49, agradeço o carinho da sua audiência. 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Fique à vontade pra você interagir com a gente. 999-18-3488 é o nosso WhatsApp. A Darid já sabe, né, Daridinho? Daridinho, bom dia pra você, Daridinho. Gilberto Segurança, bom dia, meu amigo. Você tá bem?
2: Bom dia, GG. Bom dia, sul do estado. Bom dia, litoral.
1: Bom dia.
2: Segurança aqui. E aí? Na melhor. Eu estou sempre aqui ouvindo. A GG. Você tá doido? Saudade, GG.
1: Ai, que bom.
2: Saudade de ficar falando, saudade de ficar conversando. Um abraço para todos os guerreiros aí, os guerreiros de farda, responsável por estar guardando nossos detentos aí, tentar no sistema, tá bom?
1: Bom trabalho.
2: Fiquei sabendo que é litoral o tempo todo, cê tá doido!
1: É nóis, e depois de nós de novo, segurança. Gilberto, um beijo, obrigada pelo carinho, tá? Fátima ainda tá vivendo feriado, né, Fátima? É isso aí, aproveita, Fátima. Tudo de bom pra você. Seu Sidney, como é que foi o final de semana? Foi bacana.
3: Bom dia, GG.
1: Bom dia.
3: Vamos agradecer a Deus, a GG.
1: Bora.
3: Já hoje é terça-feira. Hoje é terça-feira. É a Macatrê, disse aí, ouvir a voz da nossa locutora aí, né? Aquele abraço apertado e demorado.
1: Tem que ter.
3: GG. Obrigado. Meus amigos da Madureira agora, todos me ouvindo. Que feriadão gostoso, GG, que eu passei.
1: Que bom.
3: Misericórdia. A vontade de ficar na praia direto.
1: É,
3: vibora, GG, vibora. Hoje quando é vontade, mas tem que trabalhar para pagar a boleta.
1: Vambora.
3: Tá na litoral, GG, tá todo mundo legal.
1: Valeu, seu Sidney, bom dia. Uma ótima semana, que bom que aproveitou, né? Que bom. Vamos fechar com Silvinha? Minha amiga Silvinha. Dá licença, hein, Silvinha? Cheguei pra te fazer companhia, minha amiga.
4: E GG, bom dia.
1: Bom dia.
4: Tudo bem?
1: Melhor agora.
4: Como é que foram aí essas férias prolongadas? Nossa, tava que doida aqui que chegasse hoje.
1: Meu
4: Deus! Sentar aqui na minha casa. Você sabe que eu adoro o seu programa,
1: ah,
4: né?
1: Que fofo.
4: Eu já te falei que você é minha locutora predileta.
1: Obrigada, minha amiga.
4: É, tudo seu, para mim, é predileto. Que bom que você voltou, que bom que você já está na minha casa, tá bom? Graças
1: tá bom.
4: A Deus que as férias acabaram, né? Um bom dia, um bom trabalho, um bom retorno,
1: ai,
4: tá?
1: Obrigada, minha amiga. Então, eu tenho uma ótima notícia para te dizer.
5: Bom dia!
1: Foi uma mini, né? Mini férias, né? Peguei feriadinho, peguei a folguinha no sábado, beleza. Mas as minhas férias, oficialmente falando, começa segunda-feira, se Deus quiser, tá? Fique tranquila, passa rápido. Mas eu também estava com saudades. Um beijo no seu coração. Obrigada.

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2: Grupo Menos é Mais e Pablo, Saudade Inconveniente.
0: Menos é Mais e Pablo, e beleza?
2: Eu estava com saudade de vocês, confesso. E vou ficar também. 8 e 7, bom dia, tem alguém fazendo aniversário hoje, bora comemorar, bora agradecer a Deus por mais um ano de vida. Conhece alguém que esteja fazendo aniversário? Manda uma mensagem carinhosa pra cá, manda uma mensagem, bom dia, um olá, um joinha, tudo bem, como é que vai, um parabéns, manda um cheiro, fique à vontade, a casa é nossa, a nossa festa já começou. Caetano, bom dia.
3: Bom dia, Vitória. Bom dia, Gigi Gomes. É terça-feira, mamãe Caetano. Cisne, vou dar bebê. Aproveitando, mandar aqui abração pra Renata Fiore. Lá na samba, lá o Rogério Caetano. Lá, tá lá na RC Ações, curtindo a Rádio Litoral. Robin Rafael, da RC Manutenção Industrial. Caio Debona, do Agro. O melhor fazedor de queijo da região de Onda. E ele é Edinho Carreiro, com 3R original. Recurso Imitações na Santa Clara. O Anderson Costa, o Cosme, Aninho, Banusso, Ricardo. E lá em Soturno, no Cantinho Amazônia, pesque pague do Titio Aguinaldo. Na litoral, eu tô legal.
2: Um abraço, bom dia pra você. Dona Neuza, tudo bem?
4: Oi, GG, bom dia. Bom dia pra toda aí da rádio. Na litoral, estou legal. Tá muito frio, GG.
2: Tá gostosinho, né, Dona Neuza? Bota a meia no pé, amiga. Um casaquinho, fica quietinha aí ouvindo a litoral. Bom trabalho se estiver trabalhando. É, tem que ficar agasalhado, né? Rosemary, bom dia pra você, uma semana maravilhosa. Marcele, bom dia. Maurício!
5: Bom dia, cheirosa!
2: Adoro!
5: Bom dia!
2: Bom dia!
5: Uma ótima terça-feira.
2: Pra
5: papai
2: nós.
5: Papai do céu nos guarda, nos proteja, ilumine, GG.
2: Amém, isso aí.
5: Deu bocá, hein? Sobrevoando o Morro Grande, destino Venda Nova do Imigrante.
2: Eita!
5: Tá bom, um grande abraço, é nóis, tamo junto, hein?
2: Tamo junto,
5: Litoral. Meu amigo. Você tá doido.
2: Obrigada pela carona. Sobrevoando baixo, só no talento, né, Maurício? Você e todos os nossos amigos. Saudade motoristas. Aquele abraço. Bom dia!

0: da manhã. Eu já tava já na metade da estrada, já 5 da manhã. 8h14, bom dia. Bom dia pra você que acorda cedo, hein? Tem gente que acorda às 3h30. Acho que os padeiros acordam o quê? Às 4 horas? Hein, Daridinhas? 4? 3h30, 4 horas, né? É os bravos.
1: Bom dia!
0: Você que acordou 4, 5, 6, 7, 8, agora bom dia pra você. Uma terça-feira linda. Bom dia. Tá? Se você tiver boleto, eu achava melhor você ficar de pé e mexer o doce. Vambora que é terça-feira ainda, 8h15. É muito bom ter a sua companhia nessa manhã gostosa de terça-feira. E aí, fazendo o quê? Aonde? Com quem? Me conta como é que você tá. Eu preciso saber da sua vida. Como é que foi seu final de semana? Foi bacana? Descansou? Tomou muita água mineral? Água mineral, vai vendo. 8h15, aguardando a sua participação, porque temos uma promoção gostosa. 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

nunca, né? Pensamentos intrusivos, 8h30, bom dia pra você. Bom dia, Marcos. Marcos Oliveira completando seus 3.2. Parabéns, muitos anos de vida. E obrigada por ter compartilhado com a gente a sua felicidade. Não, a sua idade não tem problema não. 3.2, tá um menino, para. Parabéns, tudo de bom. Saúde que a gente precisa, o resto a gente corre atrás. Eu, hein? É, vambora. Bom dia pra você, seu Marcos. Um abraço. Valmir, um abraço. O Romildo e toda a família, aquele abraço. Jorge, Romildo pintou, já tá na área. Já tá pintando, né, Romildo? Um abraço pra você. Luísa também, bom dia. Vanderli. Rosalino Filé. Um abraço. Vascaíno Leandro, um abraço pra vocês. Você, meu amigo motorista, obrigado pela carona. Você é meu amigo carreteiro, caçambeiro. Tamo junto, tá? Pra mais uma semana. Muita proteção divina, tapete preto escorregando. Então, vai no talento, vai devagar. Também vai chegar, se Deus quiser, no seu destino. Com muita proteção divina. São 8 horas e 31 minutos. 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

emocional. 8h52. Tá abalado? Alguma coisa? É? Começou assim a terça-feira meio borocochô? Ah, mas você vai viver dias tristes, tá? Não, a gente vive dias tristes. A gente pode acontecer ficar zangado, chateado, ansioso, decepcionado. E tá tudo bem, somos seres humanos, tá tudo bem. Você só não pode permitir que essas emoções, assim, passageiras, sabe? Roube de você a oportunidade de viver coisas boas. Não, isso aí não tem chance, não. Você não pode deixar a tristeza decidir por você. Você não pode deixar a raiva afastar de quem você ama. Você não pode deixar a ansiedade roubar o seu presente. Não pode deixar uma decepção fazer você desistir dos seus sonhos. Não, mas de maneira nenhuma. Você pode sentir o que você quiser, mas depois, ó, respire fundo. Conta até 10, levanta a cabeça e continue. Vai viver. A vida não para porque hoje você tá triste. Ah, eu tô triste, a vida vai parar. Não. Amanhã pode trazer um novo motivo para sorrir. Então, bora mexer o doce. Você pode ter dias difíceis, mas não entrega a eles esses dias o controle da sua vida, não. Viva, recomece, acredite e siga em frente. Vambora mexer o doce. É terça-feira. Levanta essa cabeça. Vida que segue.

0: Coloca um sorriso nesse rosto. Amiga, só tá faltando um batom. Vai lá. Passa um batom e vai. Vai de salto. Só de mal. Eu, hein? Fala sério. Bom dia, Maria Aparecida. Tudo bem, lindona? Um beijo pra você, Maria Aparecida Miranda. Falando Maria Aparecida Miranda, um beijo pras minhas Marias. Obrigado pelo carinho da audiência. E cadê Maria Furacão? Sumiu. Maria Furacão, como é que você tá, mulher? Um beijo pra você. Euzeni, bom dia. Bom dia, Bastiana. Bom dia, William. Seu Altair Moura. Oi, seu Wellington. Bom dia, seu Wellington.
1: GG, bom dia. Quero mandar um alô pra galera do Corte Dobro do Busato, pra todo mundo que tá ouvindo a Litoral, pra vocês da rádio.
0: Obrigada.
1: Pra mim, Eli Perim, e lá pro Novato, pra rua do meio, 140, aqui pra lá, de lá pra cá. E com a Litoral, tô muito mais legal.
0: Isso aí.
1: 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Tô esperando, parceiro.
0: Que legal! Boa sorte, seu Hélio! Bom dia! Tudo de bom! Obrigada também pela participação. Cadê Jojo? Silene, sua linda! Bom dia!
2: Bom dia, Gigi!
0: Bom dia.
2: Uma ótima continuação de semana para todos nós, né?
0: Uhum.
2: Feliz em ter sua voz.
0: Obrigada.
2: Fazendo palavras positivas, entrando na minha casa mais uma vez.
0: Ai, que bom!
2: E sempre, todos os dias, né? A primeira coisa que eu faço é ligar meu radinho na Litoral. É, se possível for, você roda aí pra gente, Marília Mendonça, só pra matar a saudade, Folgado, e Jocilene Pereira, do bairro São Luís Gonzaga, um abraço bem carinhoso pra esquentar esse friozinho maravilhoso que chegou pra nós, né? Ligada na Litoral.
0: Um beijo, sua linda. E um abraço bem apertado, quentinho, demorado pra você, tá?

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1: E na Litoral do Mais, que legal, são 9 horas e 3 minutos a partir de agora, nessa manhã linda de terça-feira, uma manhã preguiçosa, né? Ai, que manhã gostosa, preguiçosa. Você deve estar indo toda bonitona, todo bonitão trabalhar, né? Porque esse tempinho é agradável, né? Deixa a gente bem arrumadinho, deixa. Então, já tá indo? Então leva a gente no som do carro pra você curtir 45 minutos de música a partir de agora. Essa manhã linda de terça-feira que Papai do Céu nos proporciona. Então vamos viver tudo que há pra viver. E vamos com o Pixote abrindo a sequência. No meio do processo, 9-3. Bom dia!

fazer um pix. Tá zangado mesmo? 9:12. Bom dia. 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Daqui a pouquinho, né? Daqui a pouquinho. Beth Saldanha mandando um abraço para todos os rubro-negros de plantão. Um beijo, flamenguista Beth. Tudo de bom. Alê, um abraço representando o bairro Sumaré. Deus abençoe. Quem? Bruno. Feliz aniversário. Quem deseja? Wagner Nunes. Ô, Bruno. Feliz idade, meu amigo. Saúde, parabéns. Tudo de bom para você. Jorge, aquele abraço. Luiz Antônio. Wellington, Gabriel, beijo no coração de vocês. Obrigado pela sintonia. Até o meio-dia, Gigi Gomes por aqui. Até sábado, se Deus quiser. Aí, sábado, Gigi vai pra casa, só volta finalzinho de mês. É, somente uns 15 dias pra descansar, tá bom? Passa rapidinho. Vai ver. Agora tem Guilherme Benuto e Panda. Eu duvido.

0: Neto e Cristiano não namora. São 9 horas e 21 minutos. Cadê a Rosemary? Rosemary quer mandar um abraço, um feliz aniversário. Vai lá, minha amiga. Bom dia pra você.
1: Bom dia, amiga Gigi.
0: Bom dia.
1: Eu esqueci de te falar que hoje é aniversário da avó da minha neta, a Lígia. Então, eu quero desejar muito, muitos anos de vida pra ela.
0: Isso.
1: Que eu quero falar pra ela que ela continua aquela mulher alegre. Que ela, nossa, ela é maravilhosa.
0: Que bom.
1: Então, que Deus abençoe sempre ela. Tá bom?
0: Tá bom.
1: É, ela é a avó da minha neta. O nome dela é Lígia.
0: Lígia, dona Lígia. Feliz idade, dona Lígia. Saúde, parabéns. Muitos anos de vida. Eu gosto assim, que você compartilha sua felicidade com a gente. Deus abençoe. GG, passando para desejar um dia abençoado para todos nós, dona Geralda. Um abraço. Sandro, bom dia, Sandro. Você representa o bairro aqui da Ban. Sandro, um abraço, tá? Bruna, Giovana, Jocilene já passou por aqui. Fernanda, Bastião, Michele, Alex. Tudo de bom pra vocês. Você sintonizado na melhor. Bom dia pra você. Obrigado pelo carinho da sua audiência. Obrigado pela carona. Uma satisfação ter você todos os dias nas nossas manhãs. De segunda a sexta, de segunda a sábado. E assim nós vamos mexendo doce. Hoje, terça-feira, até meio-dia. Mas ficaremos juntinhos, se Deus assim permitir, até sábado, tá? Tem promoção rolando e a sua participação. Fica à vontade para você interagir e participar. São 9h23, Natanzinho Lima chegando até quando? Bom dia.
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1: 9 horas e 28 minutos. De acordo com o Instituto Nacional de Meteorologia, IMET, há um alerta amarelo válido para o Espírito Santo nesta terça-feira. Ele abrange 30 municípios capixabas e prevê possibilidade de chuva entre 20 e 30 milímetros por hora ou até 50 milímetros por dia e ventos um pouco intensos. Mínima de 17, máxima de 23 graus.

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1: Uma greve de grande proporções no sistema bancário brasileiro começa a avançar nesta semana e deve fechar agências em diferentes regiões do país. No Espírito Santo, a paralisação começa na quinta e atinge agências da Caixa, Banco do Brasil, Banestes e Banco do Nordeste. Na Caixa, funcionários de 93 bases sindicais aprovaram paralisação por tempo indeterminado a partir do dia 10. No Banco do Brasil, 27 bases também aprovaram greve para quinta-feira. Além disso, alguns estados já têm mobilizações programadas para esta terça-feira.
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3: Naquele pique, hein? É assim, ó.

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0: Maratona Litoral, tô legal. Ana Castela, fechando o nosso 45 minutos de música. Olha onde eu tô. Você tá onde? Com quem? Fazendo o quê? Ah, me conta. Ah, gente, eu tô em casa, na faxina, tô lavando roupa, fazendo almoço, gente, eu tô no trampo. Ou até mesmo você não pode dizer nada, né? Tá no trabalho, não tem acesso ao seu dispositivo, não pode acessar o celular. Quando você puder, você promete que manda um coraçãozinho? Só pra eu saber que você tá aí curtindo a nossa programação, quietinha, no sapatinho, ah, tá bom? Manda um coraçãozinho, vou te mandar outro coraçãozinho e dizer pra você que eu já entendi a situação. Adoro a sua companhia, ainda mais nessa manhã gostosa de terça-feira, maravilhosa. Dona Inês, quer falar? Dona Inês, eu já volto com a senhora, eu preciso faturar, tá? Daqui a pouquinho eu falo com a senhora. Dá uma segurada aí, Dona Inês.
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4: E na Litoral, Tomás, que legal. Metadinha da manhã gostosa de terça-feira, são 10 horas e 2 minutos. Bora curtir essa metadinha com muita música. Já na íntegra, uma hora de música direta. É o nosso 60 minutos de música com essa promoção. Eu estou indo buscar o resultado do milkshake, do The Best Açaí. 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

0: do Pagode, Grupo Menos é Mais.
1: Ainda bem que eu não sou de ligar.
0: Investigador, 10 horas e 21 minutos. Você curtindo 60 minutos de música nessa manhã maravilhosa de terça-feira. Já tem o resultado de promoção, já vou falar seu nome daqui a pouquinho. Do milkshake de 300ml da The Best Açaí. Já tem o resultado de promoção. 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Pode colocar Cine Perim Center, tá ótimo, né, Anderson? Bom dia!
2: Bom dia, Litoral! Bom dia, família! Viafor! Anderson Lima, consultor de vendas da Viafor, Jerus!
0: Ó, merchan, hein?
2: Um alô pra galera aqui de Muniz Freire, Irupi, Ibatiba e Una.
0: Tudo norte.
2: Viafor está na região com a Ranger.
0: Sei.
2: As brutas estão soltas. Estão aqui na região. É só chamar, Jerusa.
0: Deixa comigo. Um abraço pra você, meu amigo. Tamo junto. Sucesso. Bom dia, me chamo Cristiane. Cristina, um beijo, uma ótima semana pra você também. Eu recebi uma chuva de corações. Nossa vida! É muita gente trabalhando sem poder. Sem poder manusear, né, o dispositivo. Eu entendo, tá? Eu mandei um coraçãozinho também. Mandei, mal, respeito. Eu, hein? Né, Wallace? Bom dia pra você. Aderli, bom dia. Rodolfo, Vivi, um abraço. Maurício, tá de tocaia, né, Maurício? José de Souza, um abraço. Mas quem tá aqui? Joyce Andrade, um beijo pra você, Joyce. Luciana tá participando. Manda alô pra galera do Sonho na Brasa. Um beijo pra todo mundo. Cristiane, Dianara, um abraço. Vou mandar coraçãozinho pra você também, Dianara. Haroldo, seu Haroldo, boa sorte. Loíssa, já mandei também. Giovana, boa sorte. Kathleen, um abraço forte pra vocês. Até Duda chegou por aqui. Oi, Duda.
3: Bom dia, minha amiga.
0: Bom dia.
3: Estou em casa fazendo aquela faxina, né? Vou lavar roupa, lavar louça, fazer almoço, uma casa.
0: Uh-huh.
3: A segunda começou rapidamente, né, Gigi?
0: Muita
3: acabou
0: coisa.
3: O feriado, viu, tá Daniel? Um beijo aí pro Toninho, vem pula, pra Xeg, pra você.
0: Obrigada.
3: Elisana, amiga aí. Minha amiga Laide, minha amiga Josi. Bom dia, GG.
0: Bom dia. Vambora mexer o doce, acabou a mamata, Duda. 10h23 na Litoral.
1: Saí.

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0: 11h32. Bora, resultado de promoção? Quem faturou um milkshake de 300ml da The Best é saiu. É do bairro Sumaré, final do telefone 4003. Alexandre Marquiora. Alexandre!
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0: Xandão, um abraço. Obrigada pela sua participação. Vai se deliciar com o milkshake de 300ml da The Best açaí. Que tudo! Ai, que delícia! Depois do almoço, então? Mas sim, depois do expediente, a noitezinha, pá. Bom, né? Bom demais. 10h33, você ainda pode concorrer 4 ingressos, hein? 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Beijo pra você que tá no nosso WhatsApp mais bombado do Brasil. Ricardo, boa sorte pra você. Minha amiga Neia. Cadê ela? Bom dia.
3: Bom dia, Gigi.
0: Bom dia.
3: Neia do Moitão.
0: E aí?
3: Quero mandar um alô pro pessoal aqui do Moitãozinho, pra todos meus amigos e pra meu esposo Davi Bigode.
0: Isso.
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0: Não pode esquecer do Bigode, que faz cosquinha, hein?
4: Você tá nos carros.

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2: Tamo junto. Valeu.
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0: jamais amei te ver, Santiago York. Já mandou essa mensagem hoje? Pro pessoalzinho, aquela amizade colorida, não tem? Amei te ver. Que isso, hein? Vai que cola, né? 10h53, você curtiu uma hora de música direto, mas tá, já tô trazendo. Já tá chegando. O nosso 45 minutos de música, resultado de promoção e a sua participação. Falando em participação, a Lídia, Lidiana Ferreira, quer mandar aquele alôzaço pra uma família enorme. Vai, Lídia!
1: Alô, Litoral, aqui é Lídia.
0: Bom dia.
1: Quero te mandar alô aí pra toda a galera aí da minha família aí, ó. Maria, Batista, Kelly, Kevin, Ana, Mirella, Michele, Micaele, o Wallace, Fabiola, Robson, Agatha, Helena, e pra mim e pro meu filho Davi. E pra todos os ouvintes. Porque no Litoral, eu tô mais que legal.
0: Ai, que coisa linda, ó. Um beijo pra sua família, pra todo mundo que está sintonizado com a gente, tá? Obrigada pelo carinho, obrigada pelo radinho ligado na melhor. Tamo junto. Terça-feira, né? Terçou bonito. Cadê? Marco Luiz, me conta aí sobre o rato, o que aconteceu?
2: Gigi, bom dia, Gigi, mais uma pista, Gigi, tamo
0: Graças
2: junto.
0: Graças a Deus, tamo junto.
2: Na luta nós aí, o rato tava no fim de semana, hein? Já pensou? Três dias, Gigi. Sábado, domingo e segunda, hoje ele apareceu no serviço hoje não.
0: Ah, é?
2: E deve estar deitado hoje ainda de ressaca, hein, Gigi?
0: Eu acredito.
2: Manda alô pra ele aí, pra ele, pro Renato, a Cris do Bandeira. Tamo junto, Gigi. Bom dia pra nós, Gigi.
0: Vambora, bom dia. Rato, tem um queijo na obra te esperando. Levanta, ó.
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1: E na Litoral, Tomás, que legal. Chegamos à nossa última hora juntinhos por aqui, nessa manhã gostosa de terça-feira. Vamos que vamos a partir de agora com os 45 minutos de música. Daqui a pouquinho, trazendo resultado de promoção pra você. E vamos abrir a nossa sequência. Pode olhar, 11 horas em ponto.

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0: Tiaguinho, dentro do nosso 45 minutos de música. São 11h15. Minha amiga Lúcia, manda um alô aqui pra mim. Lúcia de Santa Lúcia, presidente Kennedy. Lúcia, lindona, um beijo pra você, mulher. Minha maninha Val também, representando o presidente Kennedy. Um abraço pra todos vocês de Kennedy. Obrigado pelo radinho ligado.
1: Bom dia!
0: Tem os taxistas, motoristas de APP. Aquele abraço bem apertado, demorado pra vocês. Obrigada pela carona. Tamo junto nessa manhã maravilhosa de terça-feira. Uma terça-feira que eu vou te falar preguiçosa, hein? Pelo amor de Deus! Só os fortes estão trabalhando, né, Thaís? Não, Thaís, ela tá assim, já contando pra sexta-feira ficar de folga. Eu não entendo isso, a pessoa nem começou a trabalhar. Mas faz parte, né? Já tá lá riscando um calendário com um xizinho. Terça-feira, aí amanhã quarta ela vai também. Beijo, Lu! Álvares chegou, né? Um abraço pra você, Álvares. Fala comigo, Gobi.
2: Bom dia, Jerusa Gomes.
0: Fala, meu
2: tudo
0: amigo.
2: Tudo bem com você? É o
0: tudo
2: Marcos Gobi, carreteiro. Passando pra desejar uma terça-feira abençoada pra vocês aí da Rádio
0: pra Caribe, nós.
2: Gente, com tanto carinho.
0: Obrigada.
2: E a todos os ouvintes da Rádio Litoral.
0: Uhum.
2: E eu continuo por cá, ligado através da 101.1.
0: Arrasou.
2: 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Na Litoral eu tô legal.
0: Tamo junto. Um abraço, meu amigo Gobi. Saúde pra você, meu amigo. Tamo junto, tá? Uma semana abençoada pra você que está sintonizado na melhor. Juntinhos, coladinhos até meio-dia. Depois tem o programa eleitoral obrigatório, né? Mais tarde tem meu amigo Emerson Aguiar. E assim nós vamos que vamos. Agora com ela na sequência, saudosa Marília Mendonça.

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1: 11 horas e 27 minutos. Micro e pequenas empresas do Simples Nacional precisam tomar uma decisão que poderá afetar a forma como vão pagar impostos no próximo ano. Até 30 de setembro, elas deverão escolher como irão recolher o imposto sobre bens e serviços e a contribuição sobre bens e serviços. No primeiro semestre de 2027, os dois tributos foram criados pela reforma tributária. As novas regras foram aprovadas pelo Comitê Gestor do Simples Nacional e fazem parte da adaptação do regime ao novo sistema tributário que começa a ser implementado em 2027. O calendário pode entrar no Simples Nacional também. Para entrar no Simples Nacional também mudou. Empresas que quiserem ingressar no regime em 2027 deverão fazer o pedido entre até 30 de setembro de 2026 e não mais em janeiro. Se a solicitação for aceita, a entrada valerá a partir de 1º de janeiro do próximo ano.
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1: O mês de setembro já começou e com ele chegam aí os pagamentos de programas e benefícios como o INSS, PedMeia, Bolsa Família, entre outros. Alguns dos depósitos começam já nos primeiros dias do mês, enquanto outros ficam para a segunda quinzena. O pagamento do INSS de setembro começa no dia 24 de setembro para os beneficiários que recebem até um salário mínimo. Os depósitos seguem até 7 de outubro, conforme o número final do benefício. A Caixa Econômica Federal inicia os pagamentos de setembro do Bolsa Família no dia 17. Os primeiros a receber serão os beneficiários com número de identificação social, NIS, com final 1.
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0: Fechando a sequência dos 45 minutos de música, vamos faturar. Mas antes de faturar, cadê? Bora, resultado de promoção. Quem faturou 4 ingressos para curtir um cineminha? É do bairro Marbrasa, final do telefone 3703. Eliana Tornelli da Silva. Eliana!
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0: Um abraço, Eliana. Obrigada pela participação. Um ótimo cineminha pra você, moça. Tamo junto. Beijo pra você, Adriano, que já mandou o almoço de hoje. Tem bananinha, tem macarrãozinho, saladinha. Tá bom demais. Um abraço, meu querido. Bom almoço pra você. Janis Brites, beijo no seu coração. Obrigada também pelo carinho da sua audiência. Quem tá aqui? Olha, meu amigo, quanto tempo. Rogério, cadê você, Rogério? Bom dia, meu amigo.
4: Saudade de você.
0: Ah, que legal.
4: Um abraço.
0: Dá o quê?
4: Abraço. Bem apertado em você.
0: Eita, recebe aí um abraço bem apertado, quentinho, demorado. Tá? Obrigada pelo carinho da sua audiência, obrigado pelo carinho da sua participação. Sempre bem-vindo, Rogério. Tamo junto.
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Fred Fabrício, você não cuidou, finalizando a nossa participação nessa manhã maravilhosa de terça-feira. Já agradecendo o carinho da sua participação, da sua audiência. Amanhã, se Deus assim permitir, eu volto a partir das 7 da manhã. Fica com Deus, um beijo, um abraço apertado e uma tarde maravilhosa. Valeu.

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0: Na litoral, eu tô legal. Esse foi o som do Jeito Moleque, aliás, o som do Skank na voz do Jeito Moleque, sutilmente, aqui na programação da Litoral FM. Agora é 12:39. Aqui é o Holiber Wanderson, com você até as 3 da tarde, aqui na capital Vitória. Hoje é feriado, então escala especial, então conto com a sua companhia, tá bom? 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
1: Bom dia, Holiver. Aqui é Marlene, de Jardim Campo Grande. Tô ligadinho na Litoral.
0: Obrigado, Marlene. Um beijo para você e todo mundo em Jardim Campo Grande também, tá? Bom, boa terça-feira para vocês. Vou agora para Nova Almeida. Oi, Rosimara Ramos.
2: Holiber, só te agradecendo por você estar aí nesse feriado de Vitória. Parabéns, Vitória. E muito obrigado, Holiber, por estar trabalhando hoje, alegrando a nossa tarde aqui também. Rosimara Ramos, de Nova Almeida, um beijo a todos os que estão celebrando o aniversário dessa cidade linda. Vitória!
0: É isso, vitoríssima, 475 anos. Beijo, Rosimara, obrigado pela participação, tá? Intervalo rapidinho, já eu volto.
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1: Na Litoral, eu tô legal. Faltam 7 para 1. Esse foi o som do Pixote aqui na programação. Já já tem mais 45 minutos premiados, hein? Faltando menos de uma semana. Segunda-feira que vem a gente encerra a promoção nessa temporada e entrega mais um iPhone 17 nas promoções de verdade da Rádio Litoral FM, hein? Deixa eu mandar aqui um beijo pra Júlia. Júlia Oliveira de Maruípe, né, Júlia? Mandou aqui boa tarde. Boa tarde pra você também, Júlia. Boa terça-feira pra você, bom feriado. Deixa eu ver aqui mais quem. Vou agora pra Itarana.
2: Salve, salve aqui, galera, pra Litoral.
1: Ah, quem é?
2: Gabriel Rodrigues aqui de Itarana, de Vils Flega, de Itarana.
1: Sim.
2: Nós estamos aqui na obra aqui, ó.
1: Que isso?
2: Cavando a sapata. Escuta a cavadeira, bicho, cantando.
1: Nu.
2: Terra dura do caramba. Manda uma música aí pra nós.
1: Sim.
2: E um abraço aí pra galera.
1: De onde?
2: Toda da região aí do Alto Bananal.
1: Alto Bananal?
2: Do? Como que fala aqui? Do Rize, do Santa Helena. Rize. Tamo junto.
1: Valeu então. Obrigado, Gabriel, pela participação direto de Itarana. Curtindo a programação da Litoral, primeiro lugar geral.

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4: Mais uma vez ela reclamou por eu ter saído com os meus amigos pra beber. É raro, mas acontece sempre, viu?

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1: Na Litoral, eu tô legal agora pra todo o estado no ar. 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
1: 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Na Litoral, eu tô legal, são nada. É 1 hora 23 minutos. Você tá ouvindo os 45 minutos direto só de música sem comerciais, valendo mais um iPhone 17 para você. Na próxima segunda-feira a gente encerra essa promoção, hein? Então anote a sequência, caso você ainda não tenha anotado. E você que já anotou, aí esperta, esperto, hein? Pois é, ó, segunda-feira a Litoral vai entregar esse iPhone 17 pra você. Deixa eu mandar um beijão aqui pra Rita. Tá em Cachoeiro, Rita?
2: Aqui é Rita do Jardim Tepimirim. Eu quero mandar um alô pra minha amiga Duda Mel. Sim? Graziele, Roseli, a galera de GR de Bar no aeroporto. Pessoal, galera.
1: Valeu então, Rita. Obrigado pela participação. Direto de Cachoeiro, sintonia 101.1. É o estado inteiro. De Cachoeiro no Sul, pro Norte, Matheus Trevisani.
3: Boa tarde, amigo Oliver. Matheus Trevisani, pintor de Linhares. Choveu, tinha meio, tá abafado agora, né? Deu uma caminhada aqui na quadra. Ah. Cheguei ao trabalho, pouco tempo. Você me trouxe aí sempre, viu? Nossa. Bota essa fiança.
1: O final não entendo nunca, mas obrigado, Trevisani, pela sua audiência direto de Japira, interior de Linhares, ouvindo a Litoral 96.9.
4: Olha, boa tarde, boa tarde. Passando para desejar um ótimo dia de trabalho para você.
1: Obrigado.
4: E parabenizar aquela que é a capital mais linda do mundo, que é a nossa Vitória, pelo seu aniversário. Mandar também um grande beijo e abraço carinhoso para nossos ouvintes. E dizer que eu tô aqui, ó, trabalhando e na melhor rádio, com o melhor locutor, com os melhores ouvintes. E na Litoral eu tô legal. Valeu. É nóis, hein? Tamo junto.
1: Um abraço, Gilberto Uber. Obrigado, cara, pela moral de sempre. 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
1: 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Ó, os caras aí, ó, Marcos e Belucci, junto com a Litoral, nessa promoção dos 45 minutos premiados, entregando pra você mais um iPhone 17 na próxima segunda-feira. 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O Dudamel.
2: Olá, boa tarde. Boa tarde, minha amiga Rita, GR Barra, Roseli, Graciele. Boa tarde, Laysa. Boa tarde, Belisângela. Boa tarde, Josi. Boa tarde, Dudamel de Cachoeirinho. Beijo. Toninho, vem pro Apuro e Plachete.
1: Beijo. Obrigado pela participação, direto de Cachoeiro.
3: Boa tarde, Holiber. Dani Falcão aqui ligadinha, hein?
1: Dani.
3: Beijo. Bora trabalhar. Aqui em Vila Velha não é feriado, não. Bora trabalhar.
1: Então, bom trabalho pra nós, Dani Falcão. Obrigado pela participação também. Essa é corredora. 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
0: 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Muito bem, faltam 6 para as 2. Hora de desfazer, desconectar a rede Litoral de rádios. Eu volto daqui a pouquinho para Grande Vitória em 102,3. E já já a gente vai continuar com a programação local nas outras emissoras da Litoral, Colatina, Linhares e Cachoeiro, tá bom? Muito obrigado pela sua companhia, muito obrigado pela sua paciência e fidelidade. Continue aqui e daqui a pouquinho a música tá de volta. 1h55.
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1: Pode chegar, fique à vontade que a festa vai começar. Mais uma edição, tarde gostosa, terça-feira hoje, 8 de setembro. Terça-feira maravilhosa, tudo certo por aí? Estamos chegando para fazer essa festa bonita aqui pela Litoral FM 101,1. Ótima tarde para você que já voltou ao batente, né? Pós-feriadão ontem. Sei que a terça-feira tá com cara de segunda, mas temos que recomeçar, né? Para fechar a semana muito bem. Então, excelente terça para você. Vamos juntos até às 7, com muita música aqui na programação, sua participação pelo nosso WhatsApp. Fique à vontade para interagir também, participar das promoções que a gente anuncia daqui a pouco, tá bom? Fique à vontade, então, para curtir essa festa maravilhosa.

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0: 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Que legal, Tiaguinho. Pensamentos intrusivos abrindo a primeira sequência do Festa Litoral. Terça-feira, 2h12 agora. 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

0: Na Litoral eu tô mais que legal, Jorge e Matheus. A hora é agora. 2h34, deixa eu abraçar essa turma aqui participando da nossa promoção com a DBS pelo WhatsApp. Fábio César chegou por aqui, a DBS ia sair Litoral, mas quem? Meu amigo Valmir Freitas também tá no Paraíso. Marcão Gargamel, aquele abraço. Eliane Gomes, Vilza também, abraço pra você. Deixa eu abraçar o Johnny Santos também. Tailândia de Souza tá no Novo Parque, a DBS ia sair. Minha amiga Duda Mel tá on também. E aí, Duda Mel, boa tarde.
1: Meu amigo MC Aguiar, tudo quem bem? Fala aqui é Duda Mel. Boa tarde pra Roseli, Graziele, Rita do GR, pá. Toninho, Danícola Pula, Shed. Boa tarde, minha amiga Laysa, Elisângela, Josi. Boa tarde, Duda Mel, só ressaca.
0: Ah, é?
1: Eu faço, vou tomar outro pra melhorar.
0: Beijo, meu Deus, Duda, do céu.
1: Mel, tô ligado no Litoral, beijo.
0: Ah, Duda Mel, Helder, e aí, tudo bem? Tá na Independência, Bia Moura chegou por aqui. Tá no Alto Eucalipto, mas quem participando com a gente também. Boa tarde, Litoral, quero participar do sorteio do The Best. Leizy Vieira, do Nova Brasília, bem-vinda, tá, Leizy? Ótima tarde pra você, Fernanda Silva também do aeroporto. Marcelinho Pato Roque, hein, meu irmão? Tudo certo? Tá que nem Garrucha Velha, né? Só mastigando. E aí, Lindomar, boa tarde, meu irmão, tudo bem? Me conta aí, hoje tem Vascão, né? Hoje tem? Chuta o placar aí. Vai que a gente dá sorte aí pro Vascão hoje. Bora pra cima. Abraço, produtividade. Fernanda também tá por aqui. Meu amigo Ricardo, do São Francisco de Assis. Abraço, Ricardo.
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0: O feriadão da Independência terminou com um saldo trágico nas rodovias federais que cortam o Espírito Santo. 6 pessoas morreram em acidentes registrados entre sexta-feira e segunda-feira nas BRs do estado. Segundo a Polícia Rodoviária Federal, foram contabilizados 32 acidentes durante a Operação Independência, sendo 11 considerados graves, além das 6 mortes, 37 pessoas ficaram feridas. A fiscalização também flagrou diversas infrações de trânsito durante o período. A PRF reforça que atitudes como excesso de velocidade, ultrapassagens indevidas e desrespeito também às normas de trânsito aumentam o risco de acidentes graves. O balanço reforça o alerta para prudência e responsabilidade nas estradas.
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0: Vamos falar de futebol, tem novo líder no Campeonato Brasileiro. Flamengo assumiu a primeira colocação depois de vencer o Remo por 1-0 no Mangueirão em Belém pela 26ª rodada do Brasileirão. O gol da vitória rubro-negra foi marcado por Samuel Lino no segundo tempo. Com o resultado, o Flamengo chegou a 54 pontos e ficou de olho no confronto entre Botafogo e Palmeiras. E veio a combinação que o Flamengo precisava. No Nilton Santos, Botafogo e Palmeiras empataram em 0-0. Palmeiras chegou aos 53 pontos e caiu para a segunda colocação. É a primeira vez que o Flamengo assume a liderança do Brasileirão 2026. A disputa pelo título segue apertada.
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1: Primeiro lugar geral, Fred e Fabrício, você não cuidou? O Festa Litoral, ó, daqui a pouco tem 45 minutos de música sem intervalo comercial. 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Deixa eu abraçar a Loilça aqui, ó. Tá em Rio Novo do Sul, tá ligadinha? Precisamente em São Caetano, né, Loilça? Nossa, botafoguense, abraço pra você. Marcileiro também, Gabri, tá no Caixara, ligado aqui. Deixa eu abraçar meu amigo Zé Antônio, que hoje tá completando mais um ano de vida. Ô Zé, parabéns, tá bom? Tudo de bom pra você. Feliz aniversário. Carlinhos Zucolô tá aí, tô sabendo que a turma tá reunida. Abraço. Vou abraçar o Bruno Henrique também do Alto Amarelo, tá ligadinho aqui na Litoral. Letícia Gomes, minha amiga Janis Brito, Abelardo Machado, Luciene também, abraço pra você. Vanessa tá por aqui, Lídia Ferreira, aquele abraço. Litoral FM.
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Wellington Rocha, seu Lucas, tá ligado da Litoral. Abraço, meu amigo, meu monte aí, tudo certo? Cheguei, hein? Obrigado pela carona de sempre. Tamo junto, meu monte. Ronivaldo também. Tailane Souza, aquele abraço pra você. Michel Chagas também, do Nossa Senhora de Fátima, aquele abraço. Jean Carlos tá por aqui também. 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Yasmin Neves também. A minha amiga, a Indianara, do bairro Zumbi. Boa tarde pra você, tá? Abraço também aqui pro Bruno Coelho. Quem tá por aqui também é a Karen de Oliveira, aquele abraço. Sirlene Mota também. Abraço, Sirlene!

Existe uma teoria que se chama 90-10, onde uma pessoa tem 90% daquilo que você procura em alguém, só que você foca naqueles 10% que falta. Aí você sai pra rua, se aventura, e realmente você encontra aqueles 10%, mas não se deu conta que perdeu os 90%.

0: Maiara Maraíza aqui na Litoral, primeiro lugar geral. Aquela sequência, 45 minutos de música sem intervalo. Seguimos por aqui com ela, 3h29. Ótima tarde pra você. Boa terça-feira. Tudo tranquilo por aí, tudo certo? Hã? Na produtividade? Tá no trabalho, tá em casa, tá fazendo alguns nadas aí, curtindo a preguiça, só ouvindo a Litoral, tudo certo. A gente merece também descansar de vez em quando, né? Abraço, tá bom? Pra você que tá no trânsito aí, obrigado pela carona. Vá devagar, com calma, tranquilamente. Respire fundo, conte até 10. Devagar se chega ao destino também, com muita calma, tá? Tem que ter paciência também. Vamos devagar. Obrigado pela carona de sempre. 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Deixa eu abraçar o Ricardo Vascaíno, tá por aqui. BNH, tá curtindo a Litoral. Hoje tem Vascão, hein? 2-0. Pois é, tá otimista, é isso aí. Bora pra cima, abraço, tudo certo, né, Ricardo? Tamo junto. Lúcia também, da Fazenda das Flores, chegou por aqui. Excelente tarde, abençoada pra gente, né, Lúcia? Abraço a todos aí. Sebastião Inácio também, do Vila Rica. Tá ligado aqui na Litoral. E ele, meu amigo Caetano.
1: Boa tarde. Isso aqui é Caetano, se divulgar terça-feira, papai. Aproveitando, manda quebração lá pra Samba, lá pro Rogério Caetano. Tá lá na RC Rações, curtindo a Rádio Litoral. Robinho Rafael, da RC Manutenção Industrial. Caio Debona do Água, o melhor fazedor de queijo da região de Ronda. Ele, original, recusa imitações, né? Santa Clara, Edinho Carreiro, com 3R. Anderson Costa, Claudio Costa, Janine, Manu, sou Ricardo. E lá no cantinho do Bazone, Soturno, Pesque Pague do Titio Aguinaldo e o meu amigo Guimarães e ela, Renata Fiore. E na Litoral, tudo legal.
0: Ei, Caetano, ei. Caetano. Um abraço, Jabaira também, tudo bem? Abraço, querida, tá no Zumbi. E a palavra-chave é Cine Unimed. Iago Vicente também tá por aqui, abraço pra você. A Ellen também participando. Ellen Eduarda, Córrego dos Monos. Abraço, tá? Cine Unimed Litoral. Janis Brito, Abelardo Machado, boa tarde. Tudo bem? Melhor agora, falando com você, Janis. Boa terça-feira. Meu amigo Marcelinho. Marcelinho, você sabe que hoje tem Vascão, né? E aí?
2: Boa tarde, Litoral. Boa tarde, meu amigo Emerson. Boa tarde, uma terça maravilhosa pra você, abençoado.
0: Amém.
2: Um abraço para todos meus amigos de Cachoeiro, do Itapemirim também. Pela minha família, pelos meus amigos. Tudo moleque bom, moleque rapaziada, gente boa.
0: Acredito.
2: Moleque nota 10. Posso falar? Até domingo, segue o líder.
0: Então tá bom.
2: Na segunda, continua seguindo o líder de novo.
0: Ah, é?
2: Boa tarde, meu amigo Emerson.
0: Abraço, meu irmão. Espero que você não suma, hein? Sempre assim, né? Vamos lá, vamos aguardar.

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1: 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Faz o L, faz o L, faz o L. Isso é DNA de GG em Salvador, Bahia. Aí, ó.

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0: Mariana Fagundes! Primeiro lugar, geral 3h40 agora, da Litoral, Mariana Fagundes, Eugenio, aqui no Festa, fechando 45 minutos de música, sem intervalo comercial. Meu amigo Altair Moura já tá por aqui, tá na área, né, Altair? Tudo certo, meu irmão? Tá no Paraíso, ligadinho. Joyce Fernandes também, Alto Novo Parque. Quem chegou por aqui foi o Alexandre Miranda também, Jardim América. Giovana do aeroporto, é Cine Unimed. Quem tá por aqui também é a Fernanda. Participando a Karine Neves também. Tudo bem, Karine? Tá no Alto Novo Parque, mas tem Wagner Lima, aquele abraço pra você. Vamos faturar na sequência. Tem o Bora Pagodear. Segura aí.
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2: Fechando mais uma edição do Bora Pagodear, dessa terça-feira, 3h54 agora. Daqui a pouco tem uma hora de música sem intervalo comercial para você, totalmente sem intervalo. 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

0: 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Litoral. Geralda Pimentel. Geralda, parabéns, Geralda.
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0: Pois é, promoção já liberada, eu acho que já podemos, né? Liberar mais essa sequência pra você aqui na Litoral, uma hora sem intervalo comercial. Vamos juntos aqui abrindo essa sequência maravilhosa. Terça-feira e o Festa segue até as 7, mas agora com essa super sequência especial pra você ouvir aqui da Litoral. Aumenta aí, ó.

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0: Gamadinho aqui na Litoral, primeiro lugar geral. 4h19 agora, meu amigo Hélio Perim. E aí, grande Hélio?
1: Fala, meu parceiro Emerson.
0: E aí, meu parceiro?
1: Pra galera do corte da Udo Busato, pra mim, pra todo mundo da Rua do Meio, 240 pra cá, daqui pra lá. E quero participar da TBS. Litoral, qual é? Litoral, tô muito mais legal.
0: Abraço, grande Hélio, Jocileiro também. Boa tarde, Emerson Aguiar. Quero participar da promoção com a Debest Açaí. Tô ligada na Litoral. Abraço, tá bom, querida? Boa sorte. São Luís Gonzaga. Mário Sérgio também tá por aqui. Davi Silva, boa tarde, Davi. Tá no Zumbi. É Debest Açaí também. Maria Eduarda. Wagner Tiago da Costa chegou por aqui também. Deixa eu abraçar o Anderson. Admiral, é isso mesmo? Tá no amarelo. Participando também da promoção com o Cineminha. Quem tá por aqui também é o Lucas Adão. Tudo bem, Lucas? Gilson Carone. Geralda também. Geralda, tô sabendo que você vai receber gente aí na sua casa essa semana, hein? Pra aquele café especial. Aquele café gostoso. Muita coisa gostosa. Você vai amar, tá, Geralda? Nos aguarde aí. Abraço, querida.

0: Matheus Fernandes, participação do Dilcinho aqui na Litoral, 4h29, uma hora de música sem intervalo comercial, nessa terça-feira gostosa, maravilhosa, vamos juntos até as 7 aqui com festa, e ó, rolando promoção com a DBS Açaí para você que está chegando agora, não está participando. 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Rodrigo Bittencourt tá por aqui, ó. Tumaré, tá ligadinho, meu amigo Ricardo também. Lorena Madeira, aquele abraço, tudo bem, querida? Abelardo Machado, Leandro Gomes também tá passando por aqui. Indianara também, Ronivaldo, aquele abraço pra você. Yasmin também tá ligadinha. Álvares, queridão, e aí? Tudo certo? Tá produzindo desde cedo, começou agora, vai produzir. Me conta, rapaz. Abraço pra você. Obrigado pela carona de sempre. Tamo junto, irmão. Vamos de informação?
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0: Atenção para o alerta de chuva intensa no Espírito Santo nesta terça-feira. O Instituto Nacional de Meteorologia emitiu aviso de perigo potencial para 32 municípios capixabas, principalmente nas regiões norte e noroeste do estado. A previsão indica chuva entre 20 e 30 milímetros por hora, podendo chegar a 50 milímetros ao longo do dia. Também são esperadas rajadas de vento entre 40 e 60 quilômetros por hora. Segundo o IMET, há baixo risco de alagamentos, queda de galhos, descargas elétricas e interrupção no fornecimento de energia. O alerta permanece válido até às 11h59 da noite desta terça-feira. E em caso de emergência, acione imediatamente a Defesa Civil pelo 199 ou o Corpo de Bombeiros pelo 193.
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0: Atenção, moradores de Itapemirim que tem cães e gatos. A Prefeitura realiza entre esta quarta-feira e sexta-feira, 9, 10 e 11 de setembro, mais uma etapa da campanha de vacinação contra a raiva. A imunização será feita diretamente nas residências, sempre das 7 da manhã ao meio-dia, com acompanhamento dos agentes de saúde. E nesta quarta-feira, a vacinação acontece na comunidade de Santo Amaro. Já na quinta e na sexta, a campanha segue para a localidade de Gomes. A Prefeitura alerta para que o cronograma, né, possa sofrer alterações por causa das condições do tempo. E os tutores devem ficar atentos e também garantir a vacinação dos animais contra a raiva.
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0: Israel e Rodolfo aqui na Litoral hoje não. Quase encerrando nossa sequência, uma hora de música sem intervalo comercial. Ó, daqui a pouco resultado de promoção. 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Delicioso para você quebrar a dieta com gosto nessa terça-feira e com boa vontade. 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Aquele abraço. Alessandro Nascimento também participando, tá no Curamara. Marcão Gargamel, aquele abraço para você. Giovana Gomes, Yasmin também, Giancarlo. Marcilei, tudo certo, meu irmão? Só abraçar o Valmir também, da Castro Veículos. Abraço, tá, Valmir? Vanessa de Jesus, Marcos Gomes, Jane também, aquele abraço. Juliane da Silva, tá no aeroporto, ligadinha na Litoral. Abraçando também meu amigo Ney do BNH, grande Ney. Vamos ali agora, ali pro Alto Novo Parque. Ô, Ceará, abraço aí a Letícia. Meu amigo Ladeira também. Mari Costa Longa chegou por aqui. Stephanie Castro também, aquele abraço. Maria Eduarda do aeroporto, tá ligada na Litoral. Abraço, Maria.
1: Não tem jeito, meu compadre. Vambora. Ela vacilou comigo, nós estamos aí, né? Tudo certo.

0: Litoral, eu tô mais que legal, Jota Quest, descobridor dos sete mares. Fechando muito bem, uma hora de música sem intervalo comercial. Deixa eu abraçar ele, meu amigo Toninho, tá por aqui, tava sumidinho, apareceu. E aí, Toninho?
1: Fala, MDLA, boa tarde, diretamente do bairro BNH, Toninho Segurança, mandando alô pra Praxé de Minha Vida, Verinha do Pula Pula, Chibinha, Gil, Marcos Bob, Nami Júnior, Moacir Pintor, Ari Ficou de Lenha, Duda Mel, Zé Paulo Bina, Iaracuí, Para Gigante, Para Leomar Pacote, para Juninho Bracim, lá em São Vicente,
0: Juninho
1: para
0: Laguinho
1: Churrasquim, para a turma de Una, Muniz Freire, Cachoeira Alta, São Vicente, Gruta, Tijuca, Lambari, Urupi, Marapé, para Coleiro Tituil, para Daniel. E na Litoral eu tô muito legal. E você pode falar pra Vaguinho que eu tô passando atrás dele direto.
0: Aí,
1: e
0: Vaguinho.
1: Hoje é a festa do Zé Antônio, que é aniversário dele. Meus parabéns, Zé Antônio.
0: Rapaz, vocês estão fazendo um churrascão aí. Tô sabendo, hein? Tô sabendo. Ô, velhão, é verdade aí?
2: Boa tarde, meu amigo Emerson Aguiar. Quero chamar os parabéns aí pro Zé Antônio.
0: Já mandei mais cedo, mando novamente.
2: Tá aniversariando hoje. Já fui, peguei aquele kit churrasco e já botando na churrasqueira. Então tampado aqui no Claudeci.
0: Maravilha, hein?
2: No Alto Guaramara.
0: Pra quem pode,
2: top,
0: hein, velho?
2: Top dos top. Um abraço e na Litoral, o esquinão tá mais do que legal.
0: Terça-feira, pós-feriado, o povo tá aí queimando carne, hein? Zé, você merece, hein? Abraço, meu irmão, que Deus abençoe. Tá? E pra você que hoje também tá fazendo aniversário, parabéns. Não fiquei sabendo dessa data, mas receba os nossos parabéns. Veião, vocês são demais, hein? Plena terça-feira, queimando carne. Estão por conta, maravilha, hein? Brincadeira, abraço pra todo mundo aí, velhão. Zé, tamo junto, tá, meu irmão? Abraço pra você, feliz aniversário.
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0: equipe da Lealdade aqui no Festa Litoral, 5:11 agora. 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Marcelão, tudo certo? Abraço, meu irmão. Deixa eu abraçar a Eliane Gomes também, tá por aqui. Joyce Andrade, aquele abraço pra você. Liliane Gomes também, a Beth, Lídia Ferreira, Vanessa Bonfim também, a Luciana também, tá no Novo Parque, abraço, tá? Alessandro Gomes também, Inês Ferrari e também a Luciana de Bess também, Michela Gomes, aquele abraço aqui participando da promoção com o Cineminha. Michele Saldanha também, abraço, tá, querida? Deixa eu abraçar aqui a minha amiga, a Vera também da Tijuca, tudo certo, Vera? Abraço a todos aí da Tijuca. Quem tá por aqui também é a Renata Altoé, também participando da promoção com a The Best. Mas quem? Thaís também do Novo Parque. Thaís Cardoso. Abraço, Thaís. Dani Mendonça também chegou por aqui. Joyce Andrade, aquele abraço pra você, tá bom? Vamos faturar. Já, já estamos de volta.
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0: litoral, primeiro lugar geral. Ian, quando é amor, sem você. 5h34 agora, daqui a pouco, resultado de promoção com a The Best Açaí. 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É o nosso WhatsApp aqui na Litoral.
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Luan Santana aqui na Litoral, primeiro lugar geral. Deixa eu abraçar o Matheus aqui, pessoal da MT Envelopamentos, Ferroviários da Produtividade curtindo a Litoral. Mas quem tá por aqui, ó, chegando aqui pelo nosso WhatsApp, é a Júlia Soares também, tá no Otto Marins. Mas quem? Gabriela Soares, é The Best Açaí Litoral, abraçando o Leandro Nascimento também, Fábio Oliveira, Giovana Pereira do Curamara, Hélida Soares também, abraço, Tata no Otto Marins, é The Best Açaí Litoral. Daqui a pouco o resultado de promoção com a The Best, vão liberar, você sabe, né? 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Já já então o resultado de promoção.

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1: É o Jorge e o Matheus aqui na Litoral. 5 regras, resultado de promoção saindo agora. 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
1: Bom, daqui a pouco tem 45 minutos de música sem intervalo, mais uma edição. 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
1: Abrindo a última hora do programa com essa sequência, 45 minutos sem intervalo comercial. Ótima noite pra você, tá? Tá indo pra casa já, tá indo descansar após um dia produtivo. Que bom, né? Fechou bem, graças a Deus. Vá com calma. Muita tranquilidade desse trânsito aí levando a gente. Obrigado pela carona. Bom descanso, amanhã tem mais, né? Vá com tranquilidade, com muita calma. Devagar se chega em casa também, tá bom? Obrigado pela carona de sempre. Deixa eu abraçar também meus amigos motoristas de aplicativos, taxistas. Tairo corre aí do dia a dia na produtividade também, produzindo, levando a Litoral os passageiros. Você, meu amigo motorista dos coletivos também, tá no ônibus aí. O pessoal também indo pra casa, de ônibus, ouvindo a Litoral. Tá com aquele fonezinho, né? Celular ligado. Obrigado aí, tá bom? Pelo carinho de sempre, pela companhia. Seguinte, continua a promoção aqui com o Cineminha. 4 ingressos, você tá sabendo, não? 4 ingressos pro Cine Unimed no Shopping Sul. Vou liberar daqui a pouco pra você. 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Combinado?
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1: Turma do Pagode aqui na Litoral. Participação do Menos é Mais. Deixa eu abraçar minha amiga Beth, tá por aqui, tá ligadinha. Vamos lá para Rio Novo do Sul agora. Meu amigo Jean, também a Maria Alice, Patrícia, Ismael, toda a família. Tudo certo aí, né, Jean? Abraço. Tiago Hernandes também do Amaral, tá ligadinho na Litoral. Mas quem é Renato Norato também, bem-vinda, tá, Renata? Tá no Zumbi, né? Maicon Douglas também, Valmir Freitas do Paraíso, meu amigo Renatão. E aí, tudo certo, Renato?
2: Temos pra guiar, boa noite, boa noite. Nós estamos aqui encerrando, né, essa terça-feira maravilhosa, na bênção de Deus, né? E Deus possa estar abençoando cada um.
1: Amém.
2: Né? Meu amigo Zé Antônio, que está fazendo aniversário hoje.
1: Tá ficando belinho.
2: O papai está sempre legal.
1: Abraço, Renatão. Nando, e bom, aí?
3: Boa tarde, Emerson. Manda um alô pra nós aí, ó. Largamos agora do expediente. Estamos aqui no Bar da Tati, aqui da minha prima no Monte Belo, aqui tomando aquela gelada. Manda um alô aí pra Tatiane, um alô pra Zelino aí, ó. Do Lucas Silveira. Toda a galera aí do União aí, ó, tá ligadinho na Litoral. Bora pra cima. Na Litoral eu tô mais do que legal.
1: Abraço, Nando. Toda a turma aí, pós-expediente, né? Tomando aquela gelada só pra dar uma refrescada na mente, pra relaxar. Abraço pra todo mundo aí.

Henrique e Juliano aqui na Litoral. Saudade de quem sou, 6h29 agora. Daqui a pouco o resultado de promoção. Vamos liberar 4 ingressos para o Cine Unimed no Shopping Sul.

0: 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Um homem de 55 anos foi preso preventivamente nesta terça-feira em Piúma, no litoral sul do Espírito Santo, suspeito de descumprir uma medida protetiva e ameaçar uma mulher de 52 anos. Segundo a Polícia Civil, o caso foi registrado em julho. O suspeito teria se aproximado da vítima em um estabelecimento comercial, segurado o braço dela, dado um tapa no ombro e utilizado a garrafa de cerveja para intimidá-la enquanto fazia ameaças. O homem foi indiciado por descumprimento da medida protetiva, lesão corporal qualificada e ameaça majorada no contexto da Lei Maria da Penha. Ele foi preso em casa e encaminhado ao sistema prisional, onde permanece à disposição da justiça.
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0: Três brasileiros estão na disputa pelo prêmio de melhor jogador do mundo. A lista dos 30 indicados à Bola de Ouro de 2026 foi divulgada nesta terça-feira. O Brasil será representado por Vinícius Júnior, do Real Madrid, Gabriel Magalhães, do Arsenal e Marquinhos, do Paris Saint-Germain. Entre os concorrentes também aparecem grandes nomes do futebol mundial, como Lionel Messi, Mbappé, Haaland, Yamal e o atual vencedor, o Dembélé. A premiação leva em consideração o desempenho na temporada 2025-26, incluindo também a Copa do Mundo. A cerimônia que vai revelar o melhor jogador do mundo será realizada no dia 26 de outubro em Londres, na Inglaterra.
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1: Pra todo mundo que já esteve envolvidão uma vez na vida, assim.

0: Na Litoral eu tô legal, Bruno Mesh, aqui no Festa Litoral. Fechando muito bem, 45 minutos de música, sem intervalo comercial. Vamos lá pra Marataízes agora.
1: Alô, galera da Litoral. Aqui quem fala é Fernando.
0: Ô, de Fernando, Marataízes.
1: Quero mandar um abraço pro meu camarada Silveirinha, pra minha esposa Franciele, pra minha mãe Heloísa, e falar que na Litoral Tomás, que legal, boa noite.
0: Abraço, meu amigo, boa noite a todos aí, obrigado pelo carinho, tá bom, Fernando? Alô, Silveira, aquele abraço. Peixoto também tá por aqui, participando da promoção com o Cineminha. Gemile, é isso? Bittencourt, do Vila Rica? Gemile Bittencourt? Cine Perincenter, Maria Eduarda também. Ô Guinho, e aí, meu irmão? Toninho mandou um abraço pra você, tá na produtividade?
2: Boa noite, meu amigo Emerson Show.
0: Fala pra nós.
2: Só, meu filho.
0: Pois é, meu filho.
2: Ei, papai. Aqui no Los Angeles pra galera do churrasinho, pra Josi, pra Sebastião, pra Miguel, pro Giovanni, pra Malu, pra velhinha do Pula Pula, pro Toninho,
0: gatinho, gatinho preto.
2: O cara é impossível, hein?
0: Viu, né?
2: É, o cara gosta, esse gosta. Emerson, meu filho, é que em frente ao supermercado sempre tem que ter aquela jantinha, aqueles medalhões. Vem pra cá porque, meu filho, tesão, bebê.
0: Abraço, Guinho. Mariana Lima também tá por aqui, tá no Bom Pastor, ligadinha na Litoral. Vamos lá pra Santa Fé de Baixo agora. Ellen Dias também, abraço, tá, Ellen? Mas agora, resultado de promoção, a hora boa, né? Finalzinho do programa, liberando aqui 4 ingressos pro Cine Unimed no Shopping Sul. 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Quem vai pro Cineminha é você, do bairro Novo Parque, final do telefone 8688. Vai pro cinema sim.
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0: Bruno Coelho, alô Bruno, parabéns.
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0: isso.
1: É o Xande Avião. Não é lugar, é a pessoa. Participação de Henrique e Juliano. Fechando mais um Festa Edição dessa terça, 6h54 agora. Daqui a pouco vem a Rede Litoral por aí, tá? Forte abraço pra você. Obrigado pela sua companhia. A gente se fala amanhã, se Deus quiser. Amanhã já é quarta-feira, né? Meiuca da semana. Amanhã tem o nosso Geração pra gente matar a saudade. Então temos um encontro marcado, tá bom? Obrigado, gente. Até amanhã. Tchau.
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1: Vamos! Faz o L, faz o L, faz o L. Isso é DNA de GG em Salvador, Bahia. Aí, ó.

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1: Olá, boa noite.
2: Boa noite para você que nos acompanha em todo o país.
1: Terça-feira, 8 de setembro de 2026.
2: Vamos aos destaques do dia.
1: Proteção da biodiversidade.
2: Novas unidades de conservação ambiental são criadas no Amazonas e no Piauí.
1: Decretos também formalizam concessões para manejo florestal sustentável.
2: Doenças raras. 65 em cada 100 mil brasileiros convivem com alguma condição de saúde incomum.
1: O Sistema Único de Saúde acolhe pacientes, realiza o diagnóstico e realiza acompanhamento multidisciplinar.
2: Quem fala sobre o assunto...